Bueno, nós estamos aqui aqui na Andem Deporte 99, nós estamos dentro da nossa secção internacional, a nossa nova emissora, escolha de Major League Baseball. Nós estamos com o Leo, nós estamos aqui para com mais informação quanto possível. Nós estamos começando com Major League Baseball. Nós temos Milwaukee Brewers, agora Pittsburgh Pirates, com o score de 5-1. E assim está a McClinch, divisão central de Liga Nacional. Botem Cleveland Guardians, está lá, Chicago White Sox dentro do terreno. Com score de 7-6, Tampa Bay Rays também está lá, Athletics dentro do terreno, com score de 2-1, Los Angeles Dodgers está blanquia, Cincinnati Reds com score de 4-0, Washington Nationals 6-3, riba Philadelphia Phillies, Detroit Tigers grande 10-1, riba Toronto Blue Jays, Tigers vai bacana grande assim, eu digo que não tem aliança de chance para salvar o Ega para chegar 5-100. Também vou ter Baltimore Orioles 3, Mr. White Jason Inning está pagando New York Mets com score de 7-5, Atlanta Braves 6-3, riba Chicago Cubs, New York Yankees 8-1, riba Minnesota Twins, San Francisco Giants 10-3, riba St. Louis Cardinals, Texas Rangers 4-2, riba Boston Red Sox, Houston Astros 4-2, riba Kansas City Royals, Colorado Rockies 9-3, riba San Diego Padres, Los Angeles Angels 2-1, riba Seattle Mariners. Outro vega mais que vai de um inning. Miami Marlins ganha 4-2 de Arizona Diamondbacks.

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